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0: Boa noite, são 2 horas.
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0: Bom dia, são 5 horas.
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3: Bom dia, são 8 horas.
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0: Bom dia, são 9 horas.
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0: Bom dia, são 10 horas.
1: 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Sejam bem-vindos a este espaço informativo. Vamos conhecer alguns dos destaques noticiosos. Parlamento dos Açores quer esclarecimentos adicionais sobre as obras no H10. Parlamento recomenda ao Governo que reabilite tribunais dos Açores. Franqueira Rodrigues afirma que a visita da Comissão de Agricultura reforça pretensões dos Açores. A Comissão de Assuntos Sociais do Parlamento Açoriano decidiu chamar a Secretária Regional da Saúde para prestar esclarecimentos adicionais sobre a remodelação do Hospital do Divino Espírito Santo após o incêndio de maio de 2024. A audição da governante surge por proposta da bancada do PS na Assembleia Legislativa, que entende existir ainda matérias por esclarecer, apesar da apresentação pública feita na passada semana pelo Executivo, junto dos partidos políticos, dos parceiros sociais e dos profissionais de saúde, sobre o plano funcional da obra prevista para aquela unidade de saúde. Esta explicação que foi feita foi importante, introduziu alguns fatores que eram desconhecidos até à data, mas obviamente entendendo a obra que é estruturante nos próximos anos para o Serviço Regional de Saúde, as explicações adicionais que continuam a ser necessárias, é válida a intenção e a necessidade de ouvir a Sra. Secretária Regional de Saúde, insistiu Carlos Silva, deputado socialista, durante a reunião da comissão que se realizou em Ponta Delgada. Os socialistas entendem que há ainda matérias que não estão devidamente explicadas, nomeadamente as relacionadas com o financiamento da obra e os custos associados ao seu funcionamento. Luís Raposo, deputado do PSD, não vê, no entanto, a necessidade de chamar a Secretária de Saúde, atendendo a que o Governo Regional já explicou há poucos dias e com pormenor o que está previsto fazer. Referindo o parlamentar, e citamos, não percebo como é que, 5 dias depois desta apresentação, surgem ainda dúvidas. Os deputados do PSD na Comissão de Assuntos Sociais acabaram por se abster em relação ao requerimento do PS, tal como fez o deputado Pedro Pinto, do CDS, que, embora não se oponha à audição, entende que não se perde nada a bem da transparência e do diálogo. Há de se ouvir o Governo as vezes que forem necessárias para que não reste a mínima dúvida de que esta coligação está neste processo com transparência e diálogo com todos, sejam os partidos políticos, sejam os parceiros sociais, sejam os próprios profissionais daquela unidade de saúde, frisou Pedro Pinto. O Checa votou ao lado do PS a favor da audição de Mónica Seidi. O partido já tinha apresentado no Parlamento um requerimento pedindo esclarecimentos ao Executivo sobre o financiamento da obra do H10, orçado em cerca de 300 milhões de euros, e questionando se o Executivo da República sempre irá assumir 85% destes custos, tal como tinha sido assumido pelo Executivo de Luís Montenegro. A Assembleia da República recomendou ao Governo, por iniciativa do Chega, que reabilite e modernize os tribunais dos Açores e faça uma avaliação técnica independente à estrutura do Palácio de Justiça da Praia da Vitória, Ilha Terceira. As duas resoluções da Assembleia da República, apresentadas pelo Chega e aprovadas por maioria a 25 de junho, foram publicadas já em Diário da República. Uma das iniciativas é recomendada ao Executivo, liderado por Luís Montenegro, que promova com caráter de urgência um plano integrado de reabilitação, conservação e modernização dos edifícios dos tribunais da região autónoma dos Açores. Segundo a resolução, o Executivo deve apresentar um cronograma das intervenções e uma estimativa orçamental, dando prioridade ao Tribunal Judicial da Comarca dos Açores e ao Tribunal Administrativo Fiscal de Ponta Delgada. O Parlamento recomenda ainda que o Governo faça uma avaliação técnica dos edifícios judiciais dos Açores, com identificação e correção das deficiências em matéria de segurança, salubridade, acessibilidade, climatização, ventilação e instalações elétricas. A resolução defende que o Executivo deve adotar as medidas necessárias para assegurar condições específicas de valorização e estabilidade para os funcionários judiciais da região, tendo em conta as especificidades da insularidade e da ultraperiferia. Deve também promover a modernização tecnológica dos tribunais açorianos, assegurando sistemas informáticos eficazes, equipamentos adequados e meios de conectividade fiáveis, com vista à melhoria da tramitação processual. Numa segunda resolução, o Parlamento recomenda ao Governo que promova a realização, com caráter de urgência, de uma avaliação técnica independente à estrutura do edifício do Palácio de Justiça da Praia da Vitória, mediante peritagem que averigue o estado de conservação, a segurança estrutural e as condições de utilização do edifício. O Executivo deve divulgar os resultados da avaliação e apresentar um plano de intervenção para a requalificação profunda ou, se tal se justificar, para a eventual substituição do edifício, caso a avaliação confirme a existência de problemas estruturais ou riscos para os trabalhadores e utentes. A iniciativa defende ainda que o Governo adote as medidas necessárias para garantir condições dignas e adequadas de funcionamento do Tribunal e o cumprimento dos requisitos de segurança e acessibilidade, até à realização de uma intervenção estrutural definitiva. O eurodeputado do PS Açores, André Franqueira Rodrigues, considera que a visita da Comissão de Agricultura e do Desenvolvimento Rural do Parlamento Europeu aos Açores reforça a posição da região nas negociações do quadro financeiro plurianual, da Política Agrícola Comum e do POSEI, ao permitir que alguns dos principais decisores europeus conhecessem diretamente a realidade agrícola açoriana. A missão, proposta por André Franqueira Rodrigues no primeiro ano do seu mandato e concretizada agora no final do segundo ano de legislatura, contou com a presença da Presidente da Comissão de Agricultura e Desenvolvimento Regional do Parlamento Europeu e de um Vice-Presidente e dos coordenadores dos dois maiores grupos políticos do Parlamento Europeu, entre outros deputados. Durante a visita de 3 dias aos Açores, a delegação reuniu com representantes dos agricultores, cooperativas, associações e com o Parlamento e Governo regionais, debatendo os principais desafios da agricultura açoriana, desde os custos permanentes da ultraperiferia à importância estratégica do setor leiteiro e das explorações familiares. Quando propusemos esta missão, quisemos garantir que quem vai decidir o futuro da PAC conhecesse primeiro a realidade dos Açores. Só conhecendo o território é possível compreender porque é que a agricultura nas regiões ultraperiféricas exige respostas específicas, afirmou o eurodeputado socialista. Em 3 dias, esta delegação constatou, em diferentes reuniões e visitas, os desafios dos setores da carne, leite, dos produtos de origem protegida, das hortícolas e frutícolas, do vinho, da promoção biológica e dos transportes, do financiamento ou da renovação geracional e contratação de mão de obra necessária. Foram dias intensos que complementaram o trabalho desenvolvido ao longo do mandato e que já começa a produzir resultados concretos, afirmou o deputado do PS Açores ao Parlamento Europeu. Franqueira Rodrigues destacou que o Parlamento Europeu aprovou já uma posição que reforça em cerca de 60% a dotação proposta pela Comissão Europeia para o POSEI, acompanhando a defesa de um reforço substancial deste instrumento essencial para as regiões ultraperiféricas. Esta visita permitiu demonstrar no terreno a importância de uma PAC forte e de um POSEI reforçado para garantir o futuro da agricultura açoriana. Quanto melhor os decisores europeus conhecerem a nossa realidade, mais fortes serão os argumentos para defender os interesses dos Açores nas negociações que agora entram na fase decisiva, concluiu André Franqueira Rodrigues. Aquisição de imobiliário para eventos socioculturais na freguesia de Santo Espírito, apoio à Filarmónica Banda Recreio Espirituense e material musical para a Escola Básica e Secundária de Santa Maria foram os projetos vencedores das diferentes vertentes do Orçamento Participativo de Santa Maria. Já é assim há alguns anos e os munícipes têm a oportunidade de dizerem onde querem e como querem investir parte do Orçamento Municipal. A Freguesia de Santo Espírito não deixa passar em branco esta oportunidade. Luís Chaves foi o proponente da proposta vencedora no Orçamento Participativo Municipal, aquisição de imobiliário para eventos socioculturais na freguesia. Personificava a alegria.
2: O primeiro ano foi os tapetes, o ano passado foi a aquisição do som e luzes, este ano foi toda a logística, que o Santo Espírito está contente, porque nós assim conseguimos fazer os nossos eventos e também dar um pouco de descanso à Câmara Municipal. Temos que agradecer muito à Presidência da Câmara por nos ajudar, mas principalmente àqueles homens que estão todos os dias, montam uma, desmancham outra para montar outra, e ao ganhar este projeto torna muito mais fácil, e daqui ao ano nós próprios, eu posso dizer assim, eu não preciso de vocês, praticamente, que preciso sempre, mas é uma forma mais fácil deles também de aliviar o trabalho para todos.
1: Mas, Luís, é muito complicado este processo todo do orçamento participativo?
2: O mais complicado é convencer as pessoas. Eu tenho que ser chato. Eu apelo uma vez e vejo que eles estão tipo a virar as costas e eu torno-me chato. E vou 2, 3 vezes, já me está bem para não te chatear mais, eu vou lá, ok.
1: Bárbara Chaves, presidente do município de Vila do Porto, não tem dúvidas da importância deste instrumento participativo.
3: É sem dúvida o mais importante projeto de cidadania que o município de Vila do Porto e a Santa Maria tem. É a forma com que as pessoas têm, a população tem, de apresentar projetos dentro dos plafons e dentro dos orçamentos disponibilizados para o orçamento participativo, dizer o que é que pretendem, fazer as suas campanhas de votação dos seus projetos e as pessoas, o resto da população, expressar o que é que quer.
1: O município de Vila do Porto esperava mais participação na escolha dos projetos apresentados.
3: Nós tivemos na totalidade aqui do orçamento participativo municipal, que é aberto a toda a população, tivemos um total de 359 votos na totalidade, em todos os projetos. Um valor baixo. É preciso talvez reforçar aqui um reforço da publicidade, da publicização do evento. Nós fazemos através das nossas redes sociais. Os próprios promotores também têm essa quarta parte, sensibilizar as pessoas para aquele projeto que apresentou. Vamos tentar aqui, juntamente também com os promotores, na próxima edição, para podermos aqui chegarmos aqui a uma forma de divulgação e uma melhor forma de apresentação destes projetos.
1: Estão então divulgados os projetos vencedores do Orçamento Participativo Municipal, Jovem, Municipal e Escolar. Quanto às previsões meteorológicas para o dia de hoje e para as ilhas que estão a oriente no arquipélago dos Açores, conte com períodos de céu muito nublado, mas com boas abertas. Aguaceiros fracos e pouco frequentes. Vento norte, pronunciado moderado, 10 a 30 km/h. Mar de pequena vaga, ondas nordeste de 1 metro. Está assim concluído este espaço noticioso. Desejo-lhe um ótimo dia.
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0: Este é então o momento certo para lhe dar as boas-vindas a este espaço informativo intitulado Santa Maria é Notícia. Edição de hoje para o dia 23 de julho, manhã de quinta-feira. Hoje temos casa cheia. São nossos convidados João Pedro Moura, presidente do Grupo Desportivo Gonçalo Velho, e os atletas do clube João Maria Costa, Henrique Dias e Guilherme Reis. Falamos de futsal e do torneio internacional desta modalidade que decorreu na Ilha da Madeira e onde o Gonçalo Velho participou. João Pedro, não faz muito tempo que o Gonçalo Velho teve a oportunidade de participar num torneio na Ilha da Madeira. Que torneio é que foi este? E se o balanço é positivo, digamos assim?
1: Sim, pode-se dizer que o balanço é positivo, além das expectativas que estamos à espera. Este torneio, como disse, e bem, não é a primeira vez que se realiza. Há 2 anos teve essa experiência novamente, onde todos os escalões foram, os infantis, os iniciados e creio que os juvenis. Depois ali fez-se um misto de iniciados com os juvenis e os infantis com alguns iniciados, fez-se ali um misto. Este ano, conclusivamente, foi só apenas os escalões juvenis, também por uma oportunidade única para eles. É a última vez que eles vão competir a nível local e regional.
0: Para o Gonçalo Velho é sempre importante levar os seus atletas a uma competição desta natureza, porque é mais uma forma de formação, é mais uma hipótese que eles têm de também progredir na modalidade.
1: Sim, é uma forma de cativação para eles e melhorar as suas aptidões desportivas. Sim.
0: Henrique, como é que foi participar neste torneio? Primeiro, foi a tua primeira vez numa competição desta natureza?
2: Foi, sim, senhora.
0: Ah, então foi uma estreia absoluta. E como é que correu?
2: Na minha opinião, acho que correu bem. Concluímos os nossos objetivos, acabamos o torneio com uma derrota. Acho que para nós foi perfeito e é isso.
0: Mas ainda estamos a falar de uma competição que reúne muitas equipas.
2: De vários países, como a Irlanda, franceses e mais algo assim, né?
0: João, para ti, não é a primeira vez que estás no torneio?
3: Não, é a segunda já.
0: Portanto, então tu tens um termo de comparação entre aquele que foi o primeiro torneio em que participaste e este. Foi o ano passado que participaste pela primeira vez?
3: Foi há 2 anos.
0: Então, como é que foi esta primeira experiência, há 2 anos?
3: Pá, foi um orgulho representar o clube. Então, esta segunda vez também foi um orgulho. Há 2 anos ficámos em quinto lugar. Este ano em sétimo, acho que as 2 vezes foram bons resultados e conseguimos representar e dignificar o clube.
0: O que quer dizer que os atletas e o futsal da Ilha Santa Maria, em termos gerais, até não está assim tão mal visto. Bem pelo contrário.
3: Pá, então, eu acho que sim, acho que o futsal é um desporto que deve continuar na ilha e acho que representamos bem a modalidade e o clube.
0: Guilherme, como é que foi esta experiência? Primeira vez?
4: Segunda vez.
0: A segunda vez. Também tens termo de comparação. A primeira, com certeza que vocês iam um bocadinho mais nervosos porque não sabiam a que é que iam, mas desta segunda vez já foi melhor para ti?
4: Já.
0: Estavas mais seguro, estavas mais
4: Primeira
0: confiante?
4: vez éramos de escalão abaixo, os resultados não foram maus, mas desta vez acho que jogamos melhor e obtivemos melhores resultados, mas uma pior classificação.
0: Isto porque também, de uma experiência para outra, vocês percebem o que é que erraram na primeira e corrigem para a segunda?
4: Também. Devido ao nível de equipas, também. Outra vez jogamos com equipas mais novas, escalão abaixo, e desta vez equipas mais velhas e jogadores mais competitivos, que jogam quase todas as semanas campeonatos. E aqui na ilha não
0: Não,
4: temos isso.
0: não, portanto, não tem esta competitividade.
4: Certo.
0: Henrique, o certo é que perante equipas de vários países ficar na classificação que ficaram, quer dizer que trabalharam bastante dentro de campo.
2: Epá, sim, trabalhamos bastante dentro de campo, sempre fomos sempre uma equipa, sempre unidos, ajudando-nos sempre uns aos outros. E isso.
0: É importante.
2: Exatamente.
0: E João, isto é assim, quando se entra num jogo, tem-se aquele foco ou já se pensa nos jogos que vêm aí? Ou concentram-se naquilo a que estão a jogar?
3: Primeiro temos que concentrar-nos no jogo que estamos a jogar, para conseguirmos ganhar mais 3 pontos e logo a seguir temos que pensar no próximo, também para conseguir a vitória.
0: Guilherme, qual foi a primeira equipa que te defrontaram nesta competição?
4: Vamos.
0: Como é que foi esta entrada, digamos assim, esta estreia nesta
4: Foi uma
0: competição?
4: boa estreia, visto que esta equipa esteve perto de chegar à final e empatamos 4 igual, acho que foi um bom resultado.
0: João Pedro, Orgulhoso pelo resultado alcançado pelos seus atletas?
1: Sim, muito orgulhoso, apesar das adversidades. Estiveram muito bem, conseguindo, como o João disse, o nível do grupo, ficamos em quarto e, à geral, ficamos em sétimo, muito bem. Em comparação com as equipas, se calhar, que nos deu, vimos que nos deu, se calhar, mais dificuldades, foi mesmo o Valejas, foi a equipa mais competitiva e, como o Guilherme disse, que esteve mais perto de chegar à final. Havia jogos que sim, tínhamos hipóteses de ganhar, mas o esforço físico e o reduzido plantel que também temos da equipa de juvenis não nos favorece muito. Haveria, se calhar, termos mais rodagem e isso faz toda a diferença. Mas sim, tivemos muito bem.
0: Durante este torneio, tu eras o fã número um da tua equipa, digamos assim.
1: Sim, estive com eles lado a lado, jogo a jogo, e vivendo certas emoções.
0: Henrique, alguma das vossas famílias teve a oportunidade de se juntar a vocês e ir também assistir a estes jogos no Funchal, na Ilha da Madeira, ou não? Ou tiveram poucos a torcer por vocês nesta competição?
2: Não, as nossas famílias estiveram cá, foi a ver os jogos através do YouTube, pelas transmissões da organização.
0: Que também é importante.
2: Exatamente.
0: João, foi a mesma coisa?
3: Também a mesma coisa, estava lá apenas a família dos treinadores a apoiar-nos.
0: Não houve clube de fãs de Santa Maria presentes no Funchal, Guilherme?
4: Não, apenas as esposas dos dois treinadores, e desde já queremos agradecer a eles por terem-nos acompanhado esta época. Entraram no meio da época, mas acompanharam-nos bem e fizeram tudo por nós, e é um obrigado da parte do nosso grupo.
0: João Pedro, quando as famílias vão acompanhar, por exemplo, jogos desta natureza, é bom para os atletas, porque têm um apoio extra, ou às vezes pode distraí-los?
1: É sim, eu diria que tem o fator bom e tem o fator mau, e eu vou explicar porquê. O fator bom, ok, são filhos deles, tudo bem, vão acompanhar os seus filhos e apoiar por eles. O fator mau não é que vai causar nervosismo, mas é que há pais que, por exemplo, não sei, e imagino que o filho dele comete um erro ou alguma coisa e o pai reage mal nas bancadas. Houve situações aqui que isso aconteceu, infelizmente, e na Madeira não aconteceu, mas também não iria acontecer, não é esse o fator, mas que poderia acontecer essas situações, sim. O pai estar a ver o filho a jogar bem ou estar a incentivá-lo pode causar aqui um bocadinho de nervosismo, mas não quer dizer que seja esse o fator principal.
0: Pode ser um fator de pressão? A presença de alguns familiares?
1: Sim, alguns sim. Pode ser um bocadinho aqui um fator de pressão, sim. Diria que sim.
0: E vocês gostam de ter a família por perto ou eles a verem no ecrã, no computador, é melhor?
2: Eu acho que no ecrã e no computador é bem melhor.
3: Eu gosto da presença dos meus pais nos jogos, acho que dão um apoio, mas também através da televisão também gosto.
0: Guilherme, é um fator a favor ou menos a favor? Quando...
4: Depende do jogo, depende da situação. Se o jogo tiver mais um jogo mais difícil, eu sinto pressão, mas se não, também. Se for um jogo mais fácil, não tem problema.
0: Vamos lá, saber há quantos anos é que vocês jogam futsal? Henrique?
2: Eu entrei nesta modalidade há 10 anos.
0: Só?
2: Só há 10 anos.
0: Quem é que te levou para a modalidade?
2: Foi estes dois meninos que estão aqui.
0: Eles são os culpados?
2: Só.
0: Até então, tu nunca tinhas experimentado futsal?
2: Não, só futebol.
0: Ok. E partilhavas a paixão com outras modalidades, como por exemplo vôlei ou handball?
2: Sim, tinha a compaixão pelo voleibol.
0: E que não tem nada a ver uma coisa com a outra?
2: Nada.
0: Portanto, então, há 2 anos entras no futsal e logo depois ficaste rendido à modalidade?
2: Exatamente.
0: Jogas em que posição no campo?
2: Ala direito.
0: João, há quantos anos?
3: Eu jogo há 7 anos no Gonçalo Velho. Desde que entrei foi tipo. Permaneci sempre neste clube e é um orgulho.
0: Qual é a tua posição no campo?
3: Ala esquerda.
0: Guilherme.
4: Eu jogo no Gonçalo Velho entrei na época 21-22, por isso há 5 anos.
0: Tiveste outras modalidades?
4: Já tive, já joguei handball, já joguei futebol na altura e agora estou apenas no futsal.
0: Portanto, a única modalidade que vocês fazem é futsal neste momento?
3: Não, neste momento eu também faço handball.
2: Também é.
0: Também partir. É assim, e há tempo para se fazer as duas modalidades? Ou chega ali a determinada altura, vocês têm que se concentrar mais numa do que noutra?
3: A minha prioridade é sempre o futsal, mas também, como gosto de handball, tento conciliar as duas modalidades.
0: De alguma forma, achas que se te faltar uma, não é a mesma coisa? Te sentes falta daquela que não praticas?
3: Pá, acho que o futsal é mesmo essencial para mim, gosto de jogar. O handball é mais para passar o tempo e também aproveitar e praticar desporto.
0: Guilherme, eu não sei se te perguntei qual é a tua posição no campo?
4: Fixo.
0: Tu és fixo. Ora, portanto, este, o jogo, no caso de futsal, é uma equipa. Portanto, há também tempo para, individualmente, vocês se valorizarem dentro do, de um jogo, ou o que é importante é que a equipa esteja toda em comunhão, que tenha foco e que tenha fé naquilo que está a fazer dentro de campo. É importante que a equipa seja realmente uma equipa?
4: É, claro. É dois pontos mais importantes. Por exemplo, o João sendo o melhor marcador ia motivar a nossa equipa. E seria um orgulho para nós todos, né? Visto que está a representar o clube de Gonçalo Velho. É todos o mesmo clube, todos o mesmo objetivo.
0: Henrique, é isso mesmo? Assinas por baixo?
2: Assino por baixo.
0: João, conta-me lá esta experiência. Foste um melhor marcador?
3: Foi, sim, senhora.
0: Isto foi o quê? Isto foi sorte ou foi muito trabalhinho?
3: Muito trabalho.
0: Há pessoas que estão talhadas para determinadas posições e para fazerem determinadas coisas dentro de um jogo ou dentro do campo. E o teu objetivo final é mesmo marcar?
3: Pá, o meu objetivo dentro de campo é ajudar a equipa, sendo a marcar golos, dar assistências ou a defender. Por acaso, neste caso, marquei bastantes golos. Mas o meu principal objetivo não é marcar golos, mas sim ajudar a equipa.
0: Mas aqui é preciso ter muita visão do jogo para se perceber quando é que é o momento certo para arrancar para a baliza adversária, no caso.
3: Pá, é preciso perceber, mas eu acho que com a ajuda da equipa, com todo o trabalho que nós desenvolvemos até aqui, acho que dentro de campo vai desenvolvendo e os golos vão aparecendo.
0: Mas a cada gol que tu marcavas era mais um incentivo para quereres marcar mais?
3: Pá, o meu objetivo não era ser o melhor marcador, era apenas divertir-me e estar com a equipa. Mas para o fim percebi que podia chegar a melhor marcador e já no último jogo já tinha na cabeça que podia tentar ser e ganhar esse prémio.
0: João Pedro, portanto, Santa Maria vir com o resultado que veio desta competição internacional. Não é para todos. Portanto, sim, é importante que também se saiba que há muito talento dentro do campo, há muito sacrifício, mas também há muita dedicação e os resultados aparecem.
1: Sim, é verdade. O João meteu na formação já há bastante tempo e sempre fez o que lhe compete, como é óbvio, e ajudar também a equipa. Foi um dos melhores marcadores. Já há 2 anos o tinha sido, é a segunda vez consecutiva, e é um motivo de orgulho para o clube, sim.
0: Quando por 2 anos se tem esta distinção numa competição, o que quer dizer que tu estás no caminho certo?
3: Pá, eu acho que sim. Acho que estou no caminho certo. É muito trabalho desenvolvido desde que entrei na modalidade, mas isto também só é possível devido aos meus colegas, treinadores e também ao Presidente João, que tem sempre acompanhado e ajudado nesta trajetória.
0: Para vocês é mesmo um orgulho de defender as cores do Gonçalo Velho e a Ilha de Santa Maria quando participam em torneios, seja regionais, seja nacionais, seja mesmo internacionais?
3: Sim, é um orgulho de representar o clube. Eu acho que o clube também, principalmente o Presidente, tem-nos ajudado muito. E é isso.
0: Guilherme, esta importância de levar o nome de Santa Maria mais além, de se fazer, de suar a camisola, é importante?
4: Eu acho importante, visto que moramos numa ilha pequena, precisamos de ser mais reconhecidos. Temos muito talento na ilha que não é descoberto, ou muitos já passaram e não foram descobertos. E acho que temos que levar sempre o nome da nossa ilha, do clube lá acima.
0: É bom representar as cores do Gonçalo Velho em competições desta natureza, Henrique?
2: Sim, eu acho que sim. É bom mostrarmos o nosso clube, é bom mostrar o talento que nós temos e mostrar ao país que as ilhas não é só natureza e mostrar o talento que temos na ilha.
0: Algum de vocês tem assim a ideia de um dia mais tarde ter uma carreira ligada ao desporto e em concreto ao futebol ou não?
3: Atualmente eu jogo apenas para manter-me ativo no desporto, mas se a oportunidade surgir, gostava.
0: Guilherme, alguma coisa ligada no futuro ao desporto que não seja dentro de campo, mas ter alguma... Não, não estás para aí virado. Henrique, é difícil?
2: É difícil, visto que já temos 16 anos, visto que não temos a formação como eles têm lá fora, treinam todas as semanas, têm competição todas as semanas, nunca... Temos talento, mas nunca conseguimos ter as mesmas bases do que eles.
0: Aqui vai valendo vocês fazerem desporto, e no caso concreto de vocês os dois, handball e futsal, apenas para às vezes desanuviar um bocadinho, para estarem ocupados saudavelmente?
2: Sim, acho que sim. Acho que é bom sempre desanuviar com o desporto, é bom fazer desporto para a saúde mental E é isso.
0: João, aqui a pergunta vem no sentido de saber, perante estes resultados, se o futsal na Ilha de Santa Maria está bem e recomenda-se.
1: Quanto a isso, há muito que se diga sobre o futsal em Santa Maria. Infelizmente, a maneira que se tem trabalhado e a escassa falta de treinadores tem causado alguns problemas. Tirando essa parte, nós como presidente e a direção, tentamos fazer tudo para levar estes miúdos mais longe daquilo que nós conseguimos. Mas nem sempre é possível contra todas as adversidades, como eu já falei.
0: Aqui voltamos à eterna questão, que é perceber se, existindo uma associação de futebol na Ilha de Santa Maria, uma associação local, seria mais vantajoso para a modalidade na ilha?
1: Sim, completamente, sem dúvida. Tirava-nos peças de cima a nível de inscrições, a nível de alterações de jogos que fosse necessário fazer. Muitas vezes a gente, eu falo para mim, né, tentei alterar jogos mesmo desse escalão e outros escalões perante as horas que nos atribuíram, e não compete a nós, compete sempre ao serviço de desporto fazer essa gestão de pavilhões e a gestão de horas disponíveis. Mas nem sempre foi possível alterar as horas de jogos, ou seja, chegamos naquilo que nos calhou, e muitas vezes jogar às 10 da manhã ou às 9, ou seja a hora que for, ou às 3 da tarde, porque os miúdos trabalham, alguns, neste caso é escalão, tem miúdos que trabalham, é muito complicado gerir isso, muito, muito mesmo.
0: Estão ainda os três na escola ou algum já desistiu da escola?
2: Não, neste momento estamos os três na escola.
0: Não há outra hipótese, não é verdade? Mas Henrique, dá para conciliar os estudos com o futsal e com o handball, ou às vezes vês-te ali à rasca?
2: Não, acho que dá sempre para conciliar com as três modalidades, com as duas modalidades e com a escola.
0: E as notas, de vez em quando refletem, só o que é preciso é organizar o tempo e dá para tudo.
2: Exatamente, acho que é só organizar o tempo e acho que dá para tudo.
0: João, ter mais notas à conta do desporto, nem pensar.
3: Pai, tento sempre conciliar o desporto com a escola. Muitas das vezes tenho que colocar a escola à frente do desporto para conseguir ter boas notas, mas este ano acho que correu bem e consegui conciliar as duas coisas.
0: Guilherme, é difícil às vezes conciliar as duas coisas? Não. Com o tempo bem gerido dá para tudo.
4: O tempo bem gerido dá para tudo.
0: Antes de entrarem num jogo, vocês têm assim algum ritual? O que é que dizem uns aos outros?
4: Eu ouço música.
0: É? Distrai-te?
4: Distrai.
0: Ajuda-te depois a concentrar para o jogo?
4: Ajuda.
0: Há algum assim... Vocês têm assim algum ritual antes de entrar num jogo que seja assim muito importante, muito importante?
3: Não tenho assim grande ritual, apenas concentrar e desejar boa sorte à equipa e transmitir também que à equipa que nós somos capazes e vamos conseguir ganhar o jogo.
0: Henrique, às vezes basta duas ou três palavras assim fortes que motivem ainda mais para entrar num novo jogo?
2: Sim, quando dizem que nós temos possibilidade de ganhar o jogo, acaba por nos motivar mais e vamos com tudo para o jogo e tentamos ganhar o jogo.
0: Vocês têm sim algum jogador de futebol, de futsal, que seja o vosso ídolo? E que vocês gostam de se inspirar neste jogador?
3: Pá, eu acho que o ídolo, não só meu, mas de muita gente, é o Cristiano Ronaldo.
0: Também a mesma coisa, Henrique?
2: Exatamente.
0: Cristiano Ronaldo? Não é o Messi? Não?
3: Não, não.
0: É assim, o Ronaldo está praticamente quase em fim de carreira, mas para vocês, hoje em dia, é sempre importante continuar a vê-lo jogar?
3: É sempre um jogador que representa todos os clubes por onde passa e é um prazer vê-lo jogar.
0: Tendo em conta que há outras modalidades na Ilha de Santa Maria, às vezes é difícil ter jovens para a prática do futsal, ou nem tanto?
1: Sim, posso dar o exemplo de escalões de formação que nós tivemos. Tínhamos, nomeadamente, começamos com 17 infantis, terminamos com apenas 10. É o mínimo obrigatório que o contrato de programa perante a DRD nos obriga a ter. Nem sempre é fácil os cativar, nomeadamente a carrinha, infelizmente, pelas situações que teve, o incidente causou aqui um distúrbio para eles e depois os treinadores não serem os mesmos, ou seja, não estarem habituados às mesmas caras, influencia-os porque diz, olha, este é o meu treinador hoje e amanhã ou daqui a uma semana já é o outro. E os miúdos depois acabam por perder motivação pelo futsal por causa disso. É importante formar treinadores, agora ir buscar e depois saírem a meio também não compensa. Agora, houve treinadores que se mantiveram neste clube e que tudo deram pelo futsal, nomeadamente o Márcio é um exemplo. O futsal sempre aguentou e sempre deu o que teve a dar. Infelizmente aconteceu o que aconteceu por outros motivos profissionais dele. Elsa Souza também é a mesma coisa. E agora temos o Elman e o Milton, e esperemos contar com eles para a próxima época para poder segurar estes miúdos. E não digo abrir escalão de juniors porque eu não posso me comprometer a isso, mas quem vier ou quem estiver disponível a essa abertura, acho que sim, deveria haver escalão de juniors. Não abrir cenas, mas pelo menos os juniors, para não se perder esses miúdos, porque senão a realidade é que eles vão jogar para os clubes. E temos jogadores aqui formados localmente que não há como os perder, não é bom os perder, aliás. Mas pronto.
0: Há algum de vocês que já para o próximo ano vá deixar a Ilha Santa Maria para continuar os estudos?
3: Não.
0: Ou ainda não?
3: Vou para o 12º, eles também.
0: Portanto, mas ainda podem praticar, pelo menos na Ilha Santa Maria, mais um ano de futsal, certo?
3: Eu acho que todos gostávamos de praticar futsal e gostávamos todos também que fosse no Gonçalo Velho. Estamos à espera de saber se a Escola de Júnior vai ser aberto. Caso não seja aberto, depois temos que arranjar uma solução.
0: João Pedro, pegando aqui nas palavras do João, é pena se este escalão não existir na próxima época desportiva no Gonçalo Velho, porque é um investimento neles que vem sendo feito ao longo dos últimos anos e depois eles ficam quase sem porto.
1: Correto.
0: Portanto, há que também refletir sobre isso.
1: Sim, muito que refletir. Eu também já te passei por eles que passaram. Eu cheguei a juvenil, não havia júniores, havia por acaso os séniores, eu não tinha os séniores, mas também passei por isso. Cheguei aos 16, 17 anos e não tinha mais para onde jogar e tive que me virar para outros caminhos, para o vôlei, para o handball, tive que me virar para outros caminhos. É pena eu os perder, sim. Espero que quem comande depois agora os destinos do clube, né? E quem esteja à frente, que repense nessa situação de abrir juniores, porque de facto há condições para esse escalão haver. Temos atletas suficientes, temos um treinador possível que o pode ficar com eles, mas primeiro de tudo temos que segurar os escalões abaixo para a nossa formação existir, desde os benjamins aos juniores, nesse caso. E haver mais treinadores, que é o retorno de stock que está a haver neste momento, é a mesma falta de treinadores. Não podemos ter dois treinadores a segurar três escalões. Isso aconteceu, nesta época aconteceu várias vezes. Portanto, temos que repensar nisso, temos.
0: E o futsal é só para rapazes ou também é para meninas? A Xana é um bom exemplo disto.
3: Acho que a Xana é um exemplo disso. Ela, da mesma forma que os rapazes, também muitas raparigas gostam de jogar e também têm muito talento e podem vir a representar a Ilha no futuro.
0: E quanto maior for a exigência de um treinador em relação a vocês, é melhor? Ou vocês sabem o que é que têm que fazer dentro do campo e não é preciso o treinador dar muitos palpites?
4: O treinador é que tem que dar os palpites mais importantes, não é? Temos que fazer o que a gente sabe, mas também temos que aperfeiçoar algumas coisas que só o treinador pode dizer.
0: João, é importante teres um treinador exigente que puxe mais por ti?
3: Eu acho que sim, acho que este ano foi um bom exemplo disso também. O treinador alemão e o senhor adjunto Adelino foram dois elementos muito importantes nesta época. Se não fosse eles, nada disto era possível. E queria agradecer também a presença deles no clube.
0: Quando o comando técnico está bem entregue, Henrique, é meio caminho andado para as coisas funcionarem bem.
2: Sim, acho sim. Acho que cada vez que eles puxam mais para a gente, acho que a gente consegue contribuir mais para o clube.
0: João Pedro, pedi para falar.
1: Pronto, queria depois deixar aqui uma palavra de agradecimento às entidades que nos apoiaram, nomeadamente à Câmara Municipal de Vila do Porto e Junta de Freguesia Vila do Porto, e nomeadamente o Central Pub. Entre a Câmara e a Junta foram apoiados deslocações aéreas, e na parte do Central Pub apoiou-nos com a aquisição de t-shirts, nomeadamente 300€. E a Câmara Municipal apoiou em 500€ para as deslocações. Apoiou em 395€ para 5 passagens aéreas e a Junta apoiou 3 para o nosso corpo técnico poder lá estar. E um agradecimento globalmente também ao treinador por tudo o que fez com os miúdos, foi excepcionalmente, e esperemos que ele se mantenha normalmente, como referi, no Gonçalo Velho, que ele é muito importante, é uma maneira de trabalhar extraordinária. e também ao grupo de pais que se envolveu nessas atividades, nomeadamente a agregação de fundos. Sem eles nada disso se realizaria e tudo o fizemos para pôr estes miúdos na Madeira.
0: Grupo Desportivo Gonçalo Velho marcou presença no Funchal Futsal Cup, que decorreu entre 3 e 9 de julho na Ilha da Madeira. O evento reuniu cerca de 8.500 participantes e 60 equipas de 10 países.

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1: Boa tarde, são 13 horas.
2: Quem gosta de livros? Pois, todos gostamos. E quanto a ler? Pois é, mas agora vão ter uma pequena ajuda do Otário. Ou seja, eu mesmo. Terças e quintas, no Prazeres Interrompidos, vou falar-vos de livros, em apenas um minuto, aqui na Rádio Clube Asas do Atlântico. No episódio de hoje, vou falar-vos do livro O Atentado, de David Baldacci, editora Clube do Livro. Jessica Reel é uma operacional altamente treinada na arte de matar e a quem foi dada uma missão que deveria terminar com a eliminação de um determinado alvo e, em vez disso, deixa para trás o cadáver do seu controlador. Talvez ela se tenha passado para o inimigo e virado contra a agência e o país. Ora, para apanhar uma das melhores, é preciso ir buscar o melhor. Assim aparece em cena o famoso Will Roby. A última missão em que estiveram juntos havia sido há 10 anos. Pelo que se lembrava, ela não era muito faladora, mas ele também não. Por isso, tudo funcionara bem. Era uma profissional da excelência com quem se podia contar. Não falhava. E, tanto quanto sabia, leal ao país. No entanto, era preciso encontrá-la, de preferência viva, a fim de se perceber o que aconteceu. Mas, se não for possível, morta também serve. Ruby era agora um homem com um objetivo, digamos que espinhoso. Eles são dois assassinos frios e impiedosos, em rota de colisão. Uma pequena falha e é morto o artista. Não há lugar a segundas hipóteses. E, no final, apenas um sairá vivo para contar. Porém, ela era um tornado e andava no encalço de pessoas importantes com uma agenda oculta. Aquela missão torna-se subitamente em muito mais do que apanhar Jessica Reel, pois os segredos que estão por detrás do comportamento dela revelam uma operação que envolve as mais altas esferas do poder num atentado com implicações gigantescas. Esta dupla de assassinos, quando vistos em separado, são de meter medo. Juntos, tornam-se um pesadelo para os seus inimigos. O livro faz parte da série literária Will Roby e oferece ao leitor aquilo que é suposto, ou seja, ação e emoção até ao fim. Boas leituras!

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sentido das palavras, um olhar mais positivo sobre a vida. Passamos uma boa parte da nossa vida à procura da felicidade e imaginamos que a encontraremos num lugar livre de conflitos e dor. Porém, não é assim. A felicidade não resulta da ausência de conflitos, e sim da capacidade de lidar com eles. Não resulta da falta de dor, e sim da capacidade de não a valorizarmos como o centro das nossas atenções. Não vem da ausência de problemas, inquietações e dificuldades, e sim da capacidade de não nos deixarmos abater por eles. Não vem da ausência de críticas, e sim da coragem de sermos quem somos, independentemente daquilo que os outros possam pensar. A felicidade não vem de fora, e sim de dentro de nós. Não vem do mundo exterior, mas sim da nossa força interior, da capacidade que temos para reconhecer que somos realmente merecedores. Pense nisto e seja feliz.

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1: Boa tarde, são 14 horas.
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3: Sejam bem-vindos a este espaço informativo. Vamos conhecer alguns dos destaques noticiosos. Parlamento dos Açores quer esclarecimentos adicionais sobre as obras no H10. Parlamento recomenda ao Governo que reabilite tribunais dos Açores. Franqueira Rodrigues afirma que a visita da Comissão de Agricultura reforça pretensões dos Açores. A Comissão de Assuntos Sociais do Parlamento Açoriano decidiu chamar a Secretária Regional da Saúde para prestar esclarecimentos adicionais sobre a remodelação do Hospital do Divino Espírito Santo após o incêndio de maio de 2024. A audição da governante surge por proposta da bancada do PS na Assembleia Legislativa, que entende existir ainda matérias por esclarecer, apesar da apresentação pública feita na passada semana pelo Executivo, junto dos partidos políticos, dos parceiros sociais e dos profissionais de saúde, sobre o plano funcional da obra prevista para aquela unidade de saúde. Esta explicação que foi feita foi importante, introduziu alguns fatores que eram desconhecidos até à data, mas obviamente entendendo a obra que é estruturante nos próximos anos para o Serviço Regional de Saúde, as explicações adicionais que continuam a ser necessárias, é válida a intenção e a necessidade de ouvir a Senhora Secretária Regional de Saúde, insistiu Carlos Silva, deputado socialista, durante a reunião da comissão que se realizou em Ponta Delgada. Os socialistas entendem que há ainda matérias que não estão devidamente explicadas, nomeadamente as relacionadas com o financiamento da obra e os custos associados ao seu funcionamento. Luís Raposo, deputado do PSD, não vê, no entanto, a necessidade de chamar a Secretária de Saúde, atendendo a que o Governo Regional já explicou há poucos dias e com pormenor o que está previsto fazer, referindo o parlamentar, e citamos, não percebo como é que, 5 dias depois desta apresentação, surgem ainda dúvidas. Os deputados do PSD na Comissão de Assuntos Sociais acabaram por se abster em relação ao requerimento do PS, tal como fez o deputado Pedro Pinto, do CDS, que, embora não se oponha à audição, entende que não se perde nada a bem da transparência e do diálogo. Há de se ouvir o Governo as vezes que forem necessárias para que não reste a mínima dúvida de que esta coligação está neste processo com transparência e diálogo com todos, sejam os partidos políticos, sejam os parceiros sociais, sejam os próprios profissionais daquela unidade de saúde, frisou Pedro Pinto. O Checa votou ao lado do PS a favor da audição de Mónica Seidi. O partido já tinha apresentado no Parlamento um requerimento pedindo esclarecimentos ao Executivo sobre o financiamento da obra do H10, orçado em cerca de 300 milhões de euros, e questionando se o Executivo da República sempre irá assumir 85% destes custos, tal como tinha sido assumido pelo Executivo de Luís Montenegro. A Assembleia da República recomendou ao Governo, por iniciativa do Chega, que reabilite e modernize os tribunais dos Açores e faça uma avaliação técnica independente à estrutura do Palácio de Justiça da Praia da Vitória, Ilha Terceira. As duas resoluções da Assembleia da República, apresentadas pelo Chega e aprovadas por maioria a 25 de junho, foram publicadas já em Diário da República. Uma das iniciativas é recomendada ao Executivo, liderado por Luís Montenegro, que promova com caráter de urgência um plano integrado de reabilitação, conservação e modernização dos edifícios dos tribunais da região autónoma dos Açores. Segundo a resolução, o Executivo deve apresentar um cronograma das intervenções e uma estimativa orçamental, dando prioridade ao Tribunal Judicial da Comarca dos Açores e ao Tribunal Administrativo Fiscal de Ponta Delgada. O Parlamento recomenda ainda que o Governo faça uma avaliação técnica dos edifícios judiciais dos Açores, com identificação e correção das deficiências em matéria de segurança, salubridade, acessibilidade, climatização, ventilação e instalações elétricas. A resolução defende que o Executivo deve adotar as medidas necessárias para assegurar condições específicas de valorização e estabilidade para os funcionários judiciais da região, tendo em conta as especificidades da insularidade e da ultraperiferia. Deve também promover a modernização tecnológica dos tribunais açorianos, assegurando sistemas informáticos eficazes, equipamentos adequados e meios de conectividade fiáveis, com vista à melhoria da tramitação processual. Numa segunda resolução, o Parlamento recomenda ao Governo que promova a realização, com caráter de urgência, de uma avaliação técnica independente à estrutura do edifício do Palácio de Justiça da Praia da Vitória, mediante peritagem que averigue o estado de conservação, a segurança estrutural e as condições de utilização do edifício. O Executivo deve divulgar os resultados da avaliação e apresentar um plano de intervenção para a requalificação profunda ou, se tal se justificar, para a eventual substituição do edifício, caso a avaliação confirme a existência de problemas estruturais ou riscos para os trabalhadores e utentes. A iniciativa defende ainda que o Governo adote as medidas necessárias para garantir condições dignas e adequadas de funcionamento do Tribunal e o cumprimento dos requisitos de segurança e acessibilidade, até à realização de uma intervenção estrutural definitiva. O eurodeputado do PS Açores, André Franqueira Rodrigues, considera que a visita da Comissão de Agricultura e do Desenvolvimento Rural do Parlamento Europeu aos Açores reforça a posição da região nas negociações do quadro financeiro plurianual, da Política Agrícola Comum e do POSEI, ao permitir que alguns dos principais decisores europeus conhecessem diretamente a realidade agrícola açoriana. A missão, proposta por André Franqueira Rodrigues no primeiro ano do seu mandato e concretizada agora no final do segundo ano de legislatura, contou com a presença da Presidente da Comissão de Agricultura e Desenvolvimento Regional do Parlamento Europeu e de um Vice-Presidente e dos coordenadores dos dois maiores grupos políticos do Parlamento Europeu, entre outros deputados. Durante a visita de 3 dias aos Açores, a delegação reuniu com representantes dos agricultores, cooperativas, associações e com o Parlamento e Governo regionais, debatendo os principais desafios da agricultura açoriana, desde os custos permanentes da ultraperiferia à importância estratégica do setor leiteiro e das explorações familiares. Quando propusemos esta missão, quisemos garantir que quem vai decidir o futuro da PAC conhecesse primeiro a realidade dos Açores. Só conhecendo o território é possível compreender porque é que a agricultura nas regiões ultraperiféricas exige respostas específicas, afirmou o eurodeputado socialista. Em 3 dias, esta delegação constatou, em diferentes reuniões e visitas, os desafios dos setores da carne, leite, dos produtos de origem protegida, das hortícolas e frutícolas, do vinho, da promoção biológica e dos transportes, do financiamento ou da renovação geracional e contratação de mão de obra necessária. Foram dias intensos que complementaram o trabalho desenvolvido ao longo do mandato e que já começa a produzir resultados concretos, afirmou o deputado do PS Açores ao Parlamento Europeu. Franqueira Rodrigues destacou que o Parlamento Europeu aprovou já uma posição que reforça em cerca de 60% a dotação proposta pela Comissão Europeia para o POSEI, acompanhando a defesa de um reforço substancial deste instrumento essencial para as regiões ultraperiféricas. Esta visita permitiu demonstrar no terreno a importância de uma PAC forte e de um POSEI reforçado para garantir o futuro da agricultura açoriana. Quanto melhor os decisores europeus conhecerem a nossa realidade, mais fortes serão os argumentos para defender os interesses dos Açores nas negociações que agora entram na fase decisiva, concluiu André Franqueira Rodrigues. Aquisição de imobiliário para eventos socioculturais na freguesia de Santo Espírito, apoio à Filarmónica Banda Recreio Espirituense e material musical para a Escola Básica e Secundária de Santa Maria foram os projetos vencedores das diferentes vertentes do Orçamento Participativo de Santa Maria. Já é assim há alguns anos e os munícipes têm a oportunidade de dizerem onde querem e como querem investir parte do Orçamento Municipal. A Freguesia de Santo Espírito não deixa passar em branco esta oportunidade. Luís Chaves foi o proponente da proposta vencedora no Orçamento Participativo Municipal, aquisição de imobiliário para eventos socioculturais na freguesia. Personificava a alegria.
4: O primeiro ano foi os tapetes, o ano passado foi a aquisição do som e luzes, este ano foi toda a logística, que o Santo Espírito está contente, porque nós assim conseguimos fazer os nossos eventos e também dar um pouco de descanso à Câmara Municipal. Temos que agradecer muito à Presidência da Câmara por nos ajudar, mas principalmente àqueles homens que estão todos os dias, montam uma, desmancha outra para montar outra, e ao ganhar este projeto torna muito mais fácil, e daqui ao ano nós próprios, eu posso dizer assim, eu não preciso de vocês, praticamente, que preciso sempre, mas é uma forma mais fácil deles também de aliviar o trabalho para todos.
3: Mas, Luís, é muito complicado este processo todo do orçamento participativo?
4: O mais complicado é convencer as pessoas. Às vezes eu tenho que ser chato. Eu apelo uma vez e vejo que eles estão tipo a virar as costas e eu torno-me chato. E vou 2, 3 vezes, já me está bem para não te chatear mais, eu vou lá, ok.
3: Bárbara Chaves, presidente do município de Vila do Porto, não tem dúvidas da importância deste instrumento participativo.
5: É sem dúvida o mais importante projeto de cidadania que o município de Vila do Porto e a Ilha de Santa Maria tem. É a forma com que as pessoas têm, a população tem, de apresentar projetos dentro dos plafons e dentro dos orçamentos disponibilizados o orçamento participativo, dizer o que é que pretendem, fazer as suas campanhas de votação dos seus projetos e as pessoas, o resto da população, expressar o que é que quer.
3: O município de Vila do Porto esperava mais participação na escolha dos projetos apresentados.
5: Nós tivemos na totalidade aqui do orçamento participativo municipal, que é aberto a toda a população, tivemos um total de 359 votos na totalidade, em todos os projetos. Um valor baixo. É preciso talvez reforçar aqui um reforço da publicidade, da publicização do evento, nós fazemos através das nossas redes sociais. Os próprios promotores também têm essa quarta parte, sensibilizar as pessoas para aquele projeto que apresentou. Vamos tentar aqui, juntamente também com os promotores, na próxima edição, para podermos aqui chegarmos aqui a uma forma de divulgação e uma melhor forma de apresentação destes projetos.
3: Estão então divulgados os projetos vencedores do Orçamento Participativo Municipal, Jovem, Municipal e Escolar. Recuperamos agora as informações que nos chegam do Instituto Português do Mar e da Atmosfera. Ficamos com a previsão meteorológica ainda para o dia de hoje e para as ilhas de Santa Maria e São Miguel. Períodos de céu muito nublado com boas abertas. Aguaceiros fracos e pouco frequentes. Vento norte, pronunciado a moderado, 10 a 30 km/h. Mar de pequena vaga, ondas nordeste de 1 metro. Está assim concluído este espaço noticioso. Desejo-lhe uma ótima tarde.
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0: Boa tarde, são 15 horas. 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

0: Boa tarde. São 16 horas.
1: 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Sejam bem-vindos a este espaço informativo. Vamos conhecer alguns dos destaques noticiosos. O Parlamento dos Açores quer esclarecimentos adicionais sobre as obras no H10. O Parlamento recomenda ao Governo que reabilite tribunais dos Açores. Franqueira Rodrigues afirma que a visita da Comissão de Agricultura reforça pretensões dos Açores. A Comissão de Assuntos Sociais do Parlamento Açoriano decidiu chamar a Secretária Regional da Saúde para prestar esclarecimentos adicionais sobre a remodelação do Hospital do Divino Espírito Santo após o incêndio de maio de 2024. A audição da governante surge por proposta da bancada do PS na Assembleia Legislativa, que entende existir ainda matérias por esclarecer, apesar da apresentação pública feita na passada semana pelo Executivo, junto dos partidos políticos, dos parceiros sociais e dos profissionais de saúde, sobre o plano funcional da obra prevista para aquela unidade de saúde. Esta explicação que foi feita foi importante, introduziu alguns fatores que eram desconhecidos até à data, mas obviamente entendendo a obra que é estruturante nos próximos anos para o Serviço Regional de Saúde, as explicações adicionais que continuam a ser necessárias, é válida a intenção e a necessidade de ouvir a Sra. Secretária Regional da Saúde, insistiu Carlos Silva, deputado socialista, durante a reunião da comissão que se realizou em Ponta Delgada. Os socialistas entendem que há ainda matérias que não estão devidamente explicadas, nomeadamente as relacionadas com o financiamento da obra e os custos associados ao seu funcionamento. Luís Raposo, deputado do PSD, não vê, no entanto, a necessidade de chamar a Secretária de Saúde, atendendo a que o Governo Regional já explicou há poucos dias e com pormenor o que está previsto fazer. Referindo o parlamentar, e citamos, não percebo como é que, 5 dias depois desta apresentação, surgem ainda dúvidas. Os deputados do PSD na Comissão de Assuntos Sociais acabaram por se abster em relação ao requerimento do PS, tal como fez o deputado Pedro Pinto, do CDS, que, embora não se oponha à audição, entende que não se perde nada a bem da transparência e do diálogo. Há de se ouvir o Governo as vezes que forem necessárias para que não reste a mínima dúvida de que esta coligação está neste processo com transparência e diálogo com todos, sejam os partidos políticos, sejam os parceiros sociais, sejam os próprios profissionais daquela unidade de saúde, frisou Pedro Pinto. O Checa votou ao lado do PS a favor da audição de Mónica Seidi. O partido já tinha apresentado no Parlamento um requerimento pedindo esclarecimentos ao Executivo sobre o financiamento da obra do H10, orçado em cerca de 300 milhões de euros, e questionando se o Executivo da República sempre irá assumir 85% destes custos, tal como tinha sido assumido pelo Executivo de Luís Montenegro. A Assembleia da República recomendou ao Governo, por iniciativa do Chega, que reabilite e modernize os tribunais dos Açores e faça uma avaliação técnica independente à estrutura do Palácio de Justiça da Praia da Vitória, Ilha Terceira. As duas resoluções da Assembleia da República, apresentadas pelo Chega e aprovadas por maioria a 25 de junho, foram publicadas já em Diário da República. Uma das iniciativas é recomendada ao Executivo, liderado por Luís Montenegro, que promova com caráter de urgência um plano integrado de reabilitação, conservação e modernização dos edifícios dos tribunais da região autónoma dos Açores. Segundo a resolução, o Executivo deve apresentar um cronograma das intervenções e uma estimativa orçamental, dando prioridade ao Tribunal Judicial da Comarca dos Açores e ao Tribunal Administrativo Fiscal de Ponta Delgada. O Parlamento recomenda ainda que o Governo faça uma avaliação técnica dos edifícios judiciais dos Açores, com identificação e correção das deficiências em matéria de segurança, salubridade, acessibilidade, climatização, ventilação e instalações elétricas. A resolução defende que o Executivo deve adotar as medidas necessárias para assegurar condições específicas de valorização e estabilidade para os funcionários judiciais da região, tendo em conta as especificidades da insularidade e da ultraperiferia. Deve também promover a modernização tecnológica dos tribunais açorianos, assegurando sistemas informáticos eficazes, equipamentos adequados e meios de conectividade fiáveis, com vista à melhoria da tramitação processual. Numa segunda resolução, o Parlamento recomenda ao Governo que promova a realização, com caráter de urgência, de uma avaliação técnica independente à estrutura do edifício do Palácio de Justiça da Praia da Vitória, mediante peritagem que averigue o estado de conservação, a segurança estrutural e as condições de utilização do edifício. O Executivo deve divulgar os resultados da avaliação e apresentar um plano de intervenção para a requalificação profunda ou, se tal se justificar, para a eventual substituição do edifício, caso a avaliação confirme a existência de problemas estruturais ou riscos para os trabalhadores e utentes. A iniciativa defende ainda que o Governo adote as medidas necessárias para garantir condições dignas e adequadas de funcionamento do Tribunal e o cumprimento dos requisitos de segurança e acessibilidade, até à realização de uma intervenção estrutural definitiva. O eurodeputado do PS Açores, André Frangueira Rodrigues, considera que a visita da Comissão de Agricultura e do Desenvolvimento Rural do Parlamento Europeu aos Açores reforça a posição da região nas negociações do quadro financeiro plurianual, da Política Agrícola Comum e do POSEI, ao permitir que alguns dos principais decisores europeus conhecessem diretamente a realidade agrícola açoriana. A missão, proposta por André Frangueira Rodrigues no primeiro ano do seu mandato e concretizada agora no final do segundo ano de legislatura, contou com a presença da Presidente da Comissão de Agricultura e Desenvolvimento Regional do Parlamento Europeu e de um Vice-Presidente e dos coordenadores dos dois maiores grupos políticos do Parlamento Europeu, entre outros deputados. Durante a visita de 3 dias aos Açores, a delegação reuniu com representantes dos agricultores, cooperativas, associações e com o Parlamento e Governo regionais, debatendo os principais desafios da agricultura açoriana, desde os custos permanentes da ultraperiferia à importância estratégica do setor leiteiro e das explorações familiares. Quando propusemos esta missão, quisemos garantir que quem vai decidir o futuro da PAC conhecesse primeiro a realidade dos Açores. Só conhecendo o território é possível compreender porque é que a agricultura nas regiões ultraperiféricas exige respostas específicas, afirmou o eurodeputado socialista. Em 3 dias, esta delegação constatou, em diferentes reuniões e visitas, os desafios dos setores da carne, leite, dos produtos de origem protegida, das hortícolas e frutícolas, do vinho, da promoção biológica e dos transportes, do financiamento ou da renovação geracional e contratação de mão de obra necessária. Foram dias intensos que complementaram o trabalho desenvolvido ao longo do mandato e que já começa a produzir resultados concretos, afirmou o deputado do PS Açores ao Parlamento Europeu. Frangueira Rodrigues destacou que o Parlamento Europeu aprovou já uma posição que reforça em cerca de 60% a dotação proposta pela Comissão Europeia para o POSEI, acompanhando a defesa de um reforço substancial deste instrumento essencial para as regiões ultraperiféricas. Esta visita permitiu demonstrar no terreno a importância de uma PAC forte e de um POSEI reforçado para garantir o futuro da agricultura açoriana. Quanto melhor os decisores europeus conhecerem a nossa realidade, mais fortes serão os argumentos para defender os interesses dos Açores nas negociações que agora entram na fase decisiva, concluiu André Frangueira Rodrigues. Aquisição de imobiliário para eventos socioculturais na freguesia de Santo Espírito, apoio à Filarmónica Banda Recreio Espirituense e material musical para a Escola Básica e Secundária de Santa Maria foram os projetos vencedores das diferentes vertentes do Orçamento Participativo de Santa Maria. Já é assim há alguns anos e os munícipes têm a oportunidade de dizerem onde querem e como querem investir parte do Orçamento Municipal. A Freguesia de Santo Espírito não deixa passar em branco esta oportunidade. Luís Chaves foi o proponente da proposta vencedora no Orçamento Participativo Municipal, aquisição de imobiliário para eventos socioculturais na freguesia. Personificava a alegria.
2: O primeiro ano foi os tapetes, o ano passado foi a aquisição do som e luzes, este ano foi toda a logística, que o Santo Espírito está contente, porque nós assim conseguimos fazer os nossos eventos e também dar um pouco de descanso à Câmara Municipal. Temos que agradecer muito à Presidência da Câmara por nos ajudar, mas principalmente àqueles homens que estão todos os dias, montam uma, desmancham outra para montar outra, e ao ganhar este projeto torna muito mais fácil, e daqui ao ano nós próprios, eu posso dizer assim, eu não preciso de vocês, praticamente, que preciso sempre, mas é uma forma mais fácil deles também de aliviar o trabalho para todos.
1: Mas, Luís, é muito complicado este processo todo do orçamento participativo?
2: O mais complicado é convencer as pessoas. Às vezes tem que ser chato. Eu apelo uma vez e vejo que eles estão tipo a virar as costas e eu torno-me chato. E vou 2, 3 vezes, já me está bem, para não chatear mais, eu vou lá, ok.
1: Bárbara Chaves, presidente do município de Vila do Porto, não tem dúvidas da importância deste instrumento participativo.
3: É sem dúvida o mais importante projeto de cidadania que o município de Vila do Porto e a Santa Maria tem. É a forma com que as pessoas têm, a população tem, de apresentar projetos dentro dos plafons e dentro dos orçamentos disponibilizados para o orçamento participativo, dizer o que é que pretendem, fazer as suas campanhas de votação dos seus projetos e as pessoas, o resto da população, expressar o que é que quer.
1: O município de Vila do Porto esperava mais participação na escolha dos projetos apresentados.
3: Nós tivemos na totalidade aqui do orçamento participativo municipal, que é aberto a toda a população, tivemos um total de 359 votos na totalidade, em todos os projetos. Um valor baixo. É preciso talvez reforçar aqui um reforço da publicidade, da publicização do evento. Nós fazemos através das nossas redes sociais. Os próprios promotores também têm essa quarta parte, sensibilizar as pessoas para aquele projeto que apresentou. Vamos tentar aqui, juntamente também com os promotores, na próxima edição, para podermos aqui chegarmos aqui a uma forma de divulgação e uma melhor forma de apresentação destes projetos.
1: Estão então divulgados os projetos vencedores do Orçamento Participativo Municipal, Jovem, Municipal e Escolar. Recuperamos agora as informações que nos chegam do Instituto Português do Mar e da Atmosfera. Ficamos com a previsão meteorológica ainda para o dia de hoje e para as ilhas de Santa Maria e São Miguel. Períodos de céu muito molado com boas abertas. Aguaceiros fracos e pouco frequentes. Vento norte, pronunciado moderado, 10 a 30 km/h. Mar de pequena vaga, ondas nordeste de 1 metro. Está assim concluído este espaço noticioso. Desejo-lhe uma ótima tarde.
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0: Boa tarde, são 17 horas.
1: Quem gosta de livros? Pois, todos gostamos. E quanto a ler? Pois é, mas agora vão ter uma pequena ajuda do Otário. Ou seja, eu mesmo. Terças e quintas, no Prazeres Interrompidos, vou falar-vos de livros, em apenas um minuto, aqui na Rádio Clube Asas do Atlântico. No episódio de hoje, vou falar-vos do livro O Atentado, de David Baldacci, editora Clube do Livro. Jessica Reel é uma operacional altamente treinada na arte de matar e a quem foi dada uma missão que deveria terminar com a eliminação de um determinado alvo e, em vez disso, deixa para trás o cadáver do seu controlador. Talvez ela se tenha passado para o inimigo e virado contra a agência e o país. Ora, para apanhar uma das melhores, é preciso ir buscar o melhor. Assim aparece em cena o famoso Will Robey. A última missão em que estiveram juntos havia sido há 10 anos. Pelo que se lembrava, ela não era muito faladora, mas ele também não. Por isso, tudo funcionara bem. Era uma profissional da excelência com quem se podia contar. Não falhava. E, tanto quanto sabia, leal ao país. No entanto, era preciso encontrá-la, de preferência viva, a fim de se perceber o que aconteceu. Mas, se não for possível, morta também serve. Robey era agora um homem com um objetivo, digamos que espinhoso. Eles são dois assassinos frios e impiedosos, em rota de colisão. Uma pequena falha e é morto o artista. Não há lugar a segundas hipóteses. E, no final, apenas um sairá vivo para contar. Porém, ela era um tornado e andava no encalço de pessoas importantes com uma agenda oculta. Aquela missão torna-se subitamente em muito mais do que apanhar Jessica Reel, pois os segredos que estão por detrás do comportamento dela revelam uma operação que envolve as mais altas esferas do poder num atentado com implicações gigantescas. Esta dupla de assassinos, quando vistos em separado, são de meter medo. Juntos, tornam-se um pesadelo para os seus inimigos. O livro faz parte da série literária Will Robey e oferece ao leitor aquilo que é suposto, ou seja, ação e emoção até ao fim. Boas leituras!
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0: Boa tarde, são 18 horas.
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0: Boa tarde, está no ar mais uma Hora do Arco-Íris. O mês de julho já vai andar a passos largos. Ui. Eu e a professora Cristiana estamos aqui deste lado convosco. Boa tarde, professora Cristiana.
1: Olá, boa tarde. É verdade, já vamos hoje a 23 de julho. Parece impossível.
0: Já acabou o Maia Folk, já lá vai o Santa Maria Blues e agora continuam festas de freguesia e depois, lá para agosto, vamos ter o Rally e a Maré de Agosto também.
1: Claro, claro que sim.
0: Entretanto, nós temos um programa recheado de histórias, duas histórias.
1: Temos.
0: Bem bonitas para vocês esta tarde. Queres partilhar alguma coisa destas histórias?
1: Eu vi logo que isso era a deixa para tu tentares tirar nabos da púcara.
0: Eu sou curiosa, tu já sabes.
1: Pronto, então eu vou só dar aqui duas pistas. Vamos ter uma zebra e um guarda-redes.
0: Pronto.
1: Duas. Mas não é na mesma história.
0: Duas personagens completamente diferentes.
1: Completamente.
0: Nós vamos então daqui a pouco ouvir as histórias. Para já fazemos o convite para todos aqueles que nos estão a ouvir para ficarem, desfrutarem das nossas canções. Vamos dançar um bocadinho e já voltamos com a primeira história.

0: Professora Cristiana, estás preparada para contar a história que envolve a zebra?
1: Eu estou. Estás preparada para ouvir?
0: Eu estou preparadíssima. Aliás, eu já estou desde o início deste programa para tentar perceber que história é que vai envolver esta zebra.
1: Então, esta zebra, tenho-te a dizer que era uma zebra que não gostava de riscas.
0: Coitadinha!
1: Pois é.
0: Vivia, então, muito insatisfeita.
1: Como muita gente.
0: Vamos então conhecer esta zebra que não gostava de riscas.
1: Era uma vez uma zebra que odiava riscas. Não era fácil a sua vida. Cada vez que olhava para si, angustiava-se. Ai, olha para isto. Parece uma passadeira para peões. Parece um preso. Parece que estou de pijama. Um dia, o leopardo ouviu-a. Pareces o quê? Perguntou. Parece uma passadeira para peões. Parece um preso. Parece que estou de pijama. O leopardo riu-se. Olha lá, já olhaste para mim? São as bolas. Parece que tenho varicela. Ou nóduas perfeitas. E, na verdade, também parece que estou de pijama. Nisto, chegou o camaleão. Vocês os dois estão doidos. Já me viram? Agora sou verde. Ups, agora já não sou. Sou rosa. Ups, agora já não sou. Sou laranja. Ups, sou verde outra vez. Já viram coisa mais patética do que estar sempre nisto? Sempre a mudar de cor. Parece uma discoteca. Quando o ouriço apareceu, calaram-se todos. Bem, parecia que se iam calar. Eu cá sou revestido de espinhos, malta. Querem que vos abrace? A zebra, o leopardo e o camaleão entreolharam-se envergonhados. Realmente, ter picos em todo o corpo era muito mais embaraçoso do que ter riscas, bolas ou cores diferentes. Então, decidiram ajudar o ouriço. Pegaram em flores fofas e espetaram uma em cada espinho. O ouriço parecia um arranjo floral espantoso, um buquê. Depois, abraçaram-se a ele e rebolaram juntos toda a tarde, todos esquecidos das coisas de que não gostavam em si, todos relembrados do que gostavam mais uns nos outros.

0: Acabamos de ouvir esta história da zebra que não gostava de riscas e que acabou por ser uma história bastante divertida e faz-nos realmente pensar que há sempre alguma coisa em nós que nós não gostamos, mas depois se olharmos para outra pessoa, há também alguma coisa que a pessoa não gosta em si. Todos diferentes, mas todos iguais.
1: Exatamente. Eu acho que assim, aquela característica que é mais comum ouvirmos as pessoas queixarem-se é as pessoas que têm cabelo liso, que gostavam imenso de ter cabelo encaracolado, e as pessoas que têm cabelo encaracolado, que gostavam imenso de ter cabelo liso. E então, realmente, ninguém se entende, porque isto só vai mostrar que ninguém está bem com as suas características, se não pensarmos bem no assunto. Porque pensando bem no assunto, quem é que é mais perfeito? Somos todos nós, cada um à sua maneira.
0: Ora, a zebra andava muito depressiva, coitada, não gostava das riscas, achava que andava de pijama, parecia a ser um preso. Ela não gostava...
1: Uma passadeira para peões.
0: Vê lá, ela não gostava nada daquilo, mas depressa o leopardo a fez ver que, afinal, o pijama às riscas não era muito mais bonito que o pijama às bolas.
1: Pior, era o camaleão, coitadinho, que não conseguia estar quieto, sempre na mesma cor, estava sempre a mudar de cor. E não era por vontade dele, era porque não podia evitar.
0: Claro, parecia uma discoteca. Até que apareceu o amigo ouriço.
1: Pois é, e afinal, ninguém conseguia competir com aquela característica do ouriço, que é o corpo revestido de picos, de espinhos.
0: Que não deixa de ser uma característica para a autodefesa,
1: claro,
0: do próprio ouriço. Contudo, ele não se devia sentir tão bem, muito bem, porque queria abraçar os outros animais e não podia, porque eles afastavam-se dele, porque os picos,
1: claro,
0: doem.
1: Mas olha, afinal estes amigos dele acabaram por mostrar que realmente não há nada mais forte do que a amizade. Arranjaram ali uma solução, deram uns bons abraços e passaram a tarde toda a rebolar abraçados.
0: E é muito bom, de facto, sermos diferentes uns dos outros.
1: Pois é.
0: A diversidade só traz coisas boas. Esta foi mais uma bonita história. Nós, daqui a pouco, vamos falar
1: de um guarda-redes.
0: Muito bem.

0: Estão preparados para ouvir mais uma história? Esta não tem a ver com animais, pelo menos julgo eu.
1: Não.
0: Tem a ver com um guarda-redes. Podia ser um urso guarda-redes, sei lá.
1: Mas não é.
0: Professora Cristiana, estás preparada para partilhar connosco esta segunda história?
1: Estou. E a história chama-se O Guarda-redes que Adorava Livros.
0: Então vamos ouvi-lo.
1: No pequeno campo de futebol do bairro, todos sabiam que o João era o guarda-redes mais especial de sempre. Não era famoso por defesas impossíveis ou por saltos acrobáticos, mas sim por algo que o tornava único. Durante o jogo, enquanto os colegas corriam de um lado para o outro esbaforidos, o João lia. Quando a bola estava longe da baliza, ele sentava-se no canto, encostado ao poste, e abria o livro que tirava do saco junto à rede. As histórias pareciam hipnotizá-lo, mesmo com os gritos do Pedro a ecoar no campo. João, larga o livro! Estamos a jogar! Gritava o Pedro, o avançado da equipa. Estou a ver, estou a ver! Respondia ele sem tirar os olhos do livro. Claro, nem sempre dava certo. Havia dias em que o João mergulhava no mundo dos livros e deixava passar uns golos. Mas havia dias em que ele surpreendia toda a gente. Os amigos riam-se, diziam que ele era maluco, mas também ficavam intrigados. O que veria ele de interessante nos livros a ponto de o distraírem dos jogos? Uma tarde, durante um jogo bem renhido, o Tomás da equipa adversária fez um remate fortíssimo. A bola parecia um foguete, voando em direção à baliza. Os colegas já se preparavam para reclamar com o João, mas, para surpresa de todos, ele levantou-se de um salto, largou o livro no chão e defendeu a bola com uma precisão incrível. Todos ficaram de boca aberta. Como é que fizeste isso? Perguntaram incrédulos. O João apanhou o livro, mostrou-lhes a capa e respondeu com um sorriso. Este é sobre os reflexos de guarda-redes célebres. Li que exercitar a mente através da leitura melhora a concentração e a rapidez de reação. O silêncio foi total. Pela primeira vez, os colegas olharam para os livros do João com curiosidade e não com desdém. O cérebro e os músculos, uma dupla imbatível. A partir daquele dia, o João tornou-se o guarda-redes que sabia tudo. Ele não era apenas o defensor da baliza, era também o treinador mental da equipa. Explicava-lhes como os exercícios físicos e a leitura eram os dois lados da mesma moeda. O futebol fortalece os músculos do corpo, mas a leitura treina o músculo do cérebro, dizia ele. Um jogador completo precisa de ambos. Quando lês, consegues pensar mais rápido, criar estratégias e até manter a calma em momentos difíceis. Os rapazes começaram a aparecer no campo, com livros na mão, alguns emprestados pelo João. Antes e depois dos treinos, trocavam impressões sobre os livros e falavam também sobre táticas de jogo. O João continuou a ser um guarda-redes diferente. Nem sempre defendia todas as bolas, mas de alguma forma estava sempre a ajudar a equipa a melhorar, tanto no futebol como na vida. Aos poucos, os rapazes perceberam que ser um bom jogador não era só correr ou chutar bem, era também saber pensar, decidir rápido e nunca parar de aprender. No final, o João provou que os livros são tão poderosos como o treino no campo e que os verdadeiros campeões são aqueles que cuidam do corpo e do cérebro. E assim, o pequeno campo do bairro tornou-se o palco não só de grandes jogos, mas também de grandes histórias.

0: Há bocadinho ouvíamos a história do João, o guarda-redes. Mas deixa-me que te diga que, de facto, ver um guarda-redes de livro em campo não é, digamos que, muito normal.
1: Pois não é normal. Mas olha, que resultava, a maior parte das vezes, resultava.
0: Os colegas achavam aquele vício do João um bocadinho estranho, porque ele estava a meio de um jogo e cada vez que havia assim uma pausa ou uma coisa no jogo, ele ficava com o livro na mão. Eles a jogarem à bola e o guarda-redes a ler.
1: Parecia impossível.
0: Mas ler faz bem. Ler faz bem ao corpo e à mente.
1: Exatamente, era o que ele dizia. Não é só uma questão de exercitar o corpo. É preciso também exercitar a mente.
0: Contudo, cada coisa a seu tempo, e ainda há pouco a professora Cristiana me dizia isso mesmo, devemos fazer uma coisa de cada vez. Portanto, quando estivermos a jogar, devemos jogar. Quando for para ler, devemos ler. No fundo, eles ficaram todos muito surpreendidos, porque a determinada altura há um remate com toda a sua glória e força e ele consegue defender.
1: Pois
0: e
1: é.
0: Foi o livro que o ajudou.
1: É verdade. Que maravilha. E acabou por pôr toda a gente a ler, acabou por pôr toda a gente interessada nos livros e nas histórias e continuaram a jogar futebol alegremente.
0: Claro, mas vamos tentar fazer uma coisa de cada vez. Quando for para jogar, jogamos todos. Quando for para ler, também lemos
1: certo.
0: Todos.
1: É melhor.
0: É mesmo melhor. Professora Cristiana, vem aí mais algumas musiquinhas para dançar.
1: Uhum.
0: E depois nós vamos nos despedir.
1: Pois vamos.
0: O mês de julho já vai embalado.
1: Já vai embalado, mas ainda falta mais uma semaninha. Está quase a acabar.
0: Então, até já.

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1: Pois, o skate estragado, o computador avariado,
2: o corpo a tremer de frio, cheio de febre e enjoado.

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1: Nesta casa onde vivemos, existem quatro elementos.
2: Terra, água, fogo e ar. E aqui vamos a explicar.
1: Eu sou o ar.
2: Eu sou a água.
1: Eu sou o fogo.
3: Eu sou a terra.
2: Então e o panda?
3: O panda é o planeta.
1: Bravo! Bravo!

0: E agora sim, estamos a aproximar-nos do final de mais uma Hora do Arco-Íris. É sempre um enorme gosto estar com vocês todas as tardes. Eu sei que as crianças estão todas as tardes de quinta-feira. Eu sei que as crianças estão de férias, mas eu acredito que elas tirem um bocadinho do seu tempo para ouvir às quintas-feiras o Hora do Arco-Íris, ou então para ouvir a repetição aos sábados.
1: Ou então, melhor ainda, ouvem na quinta e ouvem novamente no sábado.
0: Parece-me bem, parece-me muito bem. Professora Cristiana, nós vamos então voltar na próxima quinta-feira. Uhum. Vão acontecer festas em Almagreira, portanto vai haver mais motivo de festa. Claro. Nós para já vamos mesmo é nos despedir dos nossos ouvintes e relembrar que temos encontro marcado sempre às quintas-feiras, às 18 horas.
1: É isso mesmo. Um beijinho.
0: Beijinhos.

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O sentido das palavras, um olhar mais positivo sobre a vida. Passamos uma boa parte da nossa vida à procura da felicidade e imaginamos que a encontraremos num lugar livre de conflitos e dor. Porém, não é assim. A felicidade não resulta da ausência de conflitos, e sim da capacidade de lidar com eles. Não resulta da falta de dor, e sim da capacidade de não a valorizarmos como o centro das nossas atenções. Não vem da ausência de problemas, inquietações e dificuldades, e sim da capacidade de não nos deixarmos abater por eles. Não vem da ausência de críticas, e sim da coragem de sermos quem somos, independentemente daquilo que os outros possam pensar. A felicidade não vem de fora, e sim de dentro de nós. Não vem do mundo exterior, mas sim da nossa força interior, da capacidade que temos para reconhecer que somos realmente merecedores. Pense nisto e seja feliz.

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0: 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São 22 horas.
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